focar como devido, são próximos companheiros de jornada, mesmo que memoráveis, já que a passagem não tem.

0: terceira frase. De onde vem o Rio Preto?
1: Não sei, não tem o que fazer.
0: Não, você vai falar essa frase. Porque isso aqui é o poema que eu escrevi. Você vai falar, entendeu? De onde vem o Rio Preto? Pode falar.
1: Tudo bem?
0: É você falar essa frase.
1: Tira isso aqui porque eu não sei onde começa esse Rio Preto.
0: Eu tô falando, é como se fosse, é porque tá muito pequenininho. Você vai falar o que tá escrito aqui. Aí eu vou te falar, a primeira frase é: de onde vem o Rio Preto? Aí a senhora vai falar: de onde vem o Rio Preto? Entendeu?
1: Entendi.
0: Vamos falar: de onde vem o Rio Preto?
1: Não sei.
0: Não é pra responder.

0: Estamos juntos. Estamos juntos.
1: Cada água toma seu curso.
0: Cada água toma seu curso. Mas anda, fala.
1: Águas passadas.
0: Águas passadas.